0: Não vamos, não vamos! Muchas gracias a nuestros grandes amigos del Ángel Calameño.
1: Vos